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19: É isso mesmo. Olá, viva. Muito bom dia. Estamos cá nesta edição da manhã. Edição de sexta-feira. Olá, bom dia. Na sua Rádio Valdevez, entre as 10 e o meio-dia. É verdade. Hoje é sexta-feira. Vamos ter o exclusivo do Intermarché na segunda hora. 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É bom estar consigo. Vou fazer-lhe a melhor companhia até bem próximo das 12. Bom, um grande abraço para os nossos amigos que estão a trabalhar. Saudações, amigas. Esta é para vocês. Eu sei que gostam muito. Ontem, um grande amigo encontrou-me e disse que gosta muito deste género de música. Daí, mandar aqui esta música para esta gente que está ali a fazer portas. Um abraço, gente boa.

Já agora dizemos-lhe também, amigo ouvinte, nesta manhã, que vamos ter aqui fim de semana de jogos aqui no Estádio da Contada e não só. Por exemplo, vamos falar-lhe de Benjamins Sub-18. O Atlético vai jogar com o Adecas às 9:30 no campo municipal na Coutada. Em Benjamins, em Sub-10, o Atlético joga com o Desportivo de Monção, também no campo municipal. Às 15 horas de amanhã, vai jogar em Juvenis Sub-16, o Gandra Atlético. É verdade, às 15 horas. Depois, em Juvenis Sub-17, Perre Atlético, às 15 horas. Em Júniors, Courense Atlético, também às 15 horas. No domingo, em Iniciados Atlético, Miadela, às 10 da manhã, no campo municipal. Com o apoio da Rádio Valdebez, damos também estas informações. Atenção, porque no domingo vamos ter o grande desafio entre Atlético dos Arcos e também o Sporting Clube Courense, no domingo dia 11, é verdade, dia 11, às 15 horas. Dia 11 às 15 horas. 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Apoio Atlético é esta divulgação que lhe fazemos aqui nesta manhã de sexta-feira, com bastante sol e o céu azul. Há futebol aqui em Arcos de Valdebez, sábado e domingo. 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

Ainda nesta primeira hora vamos ter também aqui o nosso psicólogo de serviço, o Carlos Cabrita, com o sentido das palavras, para finalizar esta semana com o Chave de Ouro, nesta sexta-feira, 9 de outubro de 2026. Isto é assim a música portuguesa, para português ouvir em qualquer parte do mundo. É a sua Valdevez, a voz de Arcos de Valdevez no mundo.

0: Bom, já está aqui Carlos Cabrita com o sentido das palavras. Tudo preparado, Carlos Cabrita, bom dia.
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1: Carlos Cabrita, bom dia. Vamos então ao teu conselho nesta manhã de sexta-feira. Bom dia.

0: vida moderna trouxe-nos alguns padrões, entre eles, que sejamos pessoas perfeitas, que tenhamos uma vida perfeita. Essa exigência acaba por ditar como o nosso corpo deve ser e o que devemos alcançar como objetivos, seja a família bem resolvida, um emprego bem lucrativo, o dia-a-dia sem problemas. A internet veio fortalecer mais este conceito, em que acompanhamos diariamente a vida de centenas de pessoas aparentemente perfeitas e bem-sucedidas. Sentimos como que se também precisássemos de viver exatamente como elas, que necessitássemos das mesmas coisas. O facto é que a vida na internet nem sempre é real. Existem filtros e camadas em que tudo é devidamente selecionado para aparecer apenas o melhor. Por isso, não nos podemos iludir, muito menos comparar com uma realidade que na verdade não existe. Talvez aquela pessoa com quem se compara também se compara com outra pessoa e assim por diante. Acabamos por cair num círculo vicioso de comparações e, no final, por viver uma vida vazia, uma vida que não é nossa. Tudo isto seria evitável se realmente reconhecêssemos o nosso verdadeiro valor, se acreditássemos mais em nós. Somos únicos e temos de saber viver com a singularidade de quem somos, com os nossos defeitos e virtudes. Pense nisto e seja feliz.
1: Obrigado, grande Carlos Cabrita. Seja feliz também e passa um bom fim de semana, meu bom amigo. Um grande abraço. É verdade. Grande saxofone, né?
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1: É isso mesmo, vamos aproveitar para lhe desejar bom fim de semana ao Carlos Cabrita e, depois deste grande conselho, enviamos aqui um grande abraço à Adete e ao nosso amigo Miguel, da Sapataria Alternativa. 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Miguel, um abraço para ti, outro para a tua esposa, para a Adete, e também para o teu rapazão, para o nosso amigo Rui. Esta música é para vocês, com muita amizade, da vossa que é a Rádio.

É assim a música portuguesa para o português ouvir em qualquer parte do mundo. 33 minutos depois das 10 da manhã, vamos continuar com a nossa música bem em português nesta edição do seu Olá.

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5: É isso mesmo, o melhor do Minho na Valdevez é a sua rádio, a sua Valdevez. Trios Boémios, ando sofrendo tanto. Manuel Leite, Trios Boémios, a abrir esta segunda hora de emissão. É bom estar consigo. Ei, hey, Manelli, ei, hey, hey. E é isso aí, Manelli! Hey, hey. Exclusivo daqui a pouco do

Obrigado, grande Manuel. Três boémios aqui na sua rádio, na sua Valdevez, na voz de Arcos de Valdevez no mundo. Anda lá. Oh, Manel, não ligues. Um grande abraço, uma boa manhã, um bom dia. Daqui a 5 minutos vamos ter as vossas participações na Valdevez, um exclusivo do Intermarché, onde comprar a ganhar, com grandes promoções, aqui na Rádio Valdevez, depois das 11h20. Zé, canta, Zé.

0: Hey, hey, hey, hey! E pronto, a partir deste preciso momento, estamos à sua inteira disposição para participar nesta edição da manhã no seu Olá Bom Dia, mesmo bom estar consigo. Estamos aqui através de o 258-513-525 ou do 258-522-22 para participar aqui na sua Rádio Valdevez. 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Estamos então à espera do pontapé de saída nesta edição da manhã. Vá lá saber quem é que liga em primeiro lugar para o seu Olá Bom Dia. É verdade. Liga então 258-513-525 ou 258-522-2322. Quem será, quem será, quem será que vai dar o pontapé de saída hoje? Estamos à espera. Zezinho, um abracinho. Olá, bom dia. Bom dia.
1: Bom dia.
0: Bom dia.
1: Oh, Zé, está solinho hoje.
0: Oh, malandreco, como é que estamos? Hoje está bom para passar a ferro.
1: É, que hoje tive férias. Fui eu ao Dubai e já vim, sabes?
0: Vai aonde?
1: Fui ao bar, fui ao Dubai.
0: E tu és um malandro. Foste mesmo?
1: Não, só fui em sonhos.
0: Só foste em sonhos. O resto está quieto.
1: Pois, não dá. Mas olha, estou farto de passar.
0: Também eu?
1: Mas pronto, graças a Deus.
0: Mas passas e ficas esticadinho, não é?
1: E a família está boinha.
0: Graças ao Senhor e a tua, meu amigo.
1: Vai indo.
0: E o rádio de pilhas?
1: Já, esse coitado, agora esse já tem que estar sempre ligado à luz.
0: Tem que estar já, sempre à carga, já, não é?
1: É, aquilo é bateria vitalícia, não sei porquê.
0: Tem que estar à carga, coitado.
1: É.
0: Grande Iliano, vamos às comprinhas?
1: Vamos. Eu queria um café, mas isto está complicado. Temos que ir ao Intermarché, mas pronto.
0: Com cheirinho e tudo, não era?
1: Ai, bora, para animar a malta. Ai, é o que faz falta.
0: Logo de manhã, não é?
1: Ai, não. Dia.
0: Um abraço, meu amigo, bom dia.
1: Obrigado, bom dia, obrigado.
0: Bom dia, Sr. António. Passou ali o Sr. António. Olá, bom dia.
2: Bom dia, Sr. da Rocha.
0: Bom dia, Sr. Francisco.
2: Está tudo bem?
0: Como é que estamos, Francisco?
2: Está tudo mais ou menos.
0: E como é que está o Araújo?
2: O Araújo também está fino.
0: Ai, grande Francisco. Amigão, vamos às comprinhas.
2: Vamos ao Intermarché, ao Alto da Prova, em Arcos de Valdevez, onde comprar é ganhar.
0: É verdade, onde comprar é ganhar, não é? Neste fim de semana aproveita as comprinhas.
2: Sim, senhora, vou aproveitar.
0: Porta-te bem, porta-te bem.
2: Boa tarde.
0: Um abracinho para ti, grande Francisco Araújo, tudo bom? Olá, bom dia.
3: Bom dia.
0: Bom dia, Marco.
3: Bom dia.
0: Tudo bem, Marco Paulo?
3: Tudo.
0: Então vamos às comprinhas.
3: Intermarché, onde comprar é ganhar.
0: É verdade, olha, a continuação do bom trabalho, já agora é um bom fim de semana.
3: Igualmente.
0: Porta-te bem, Marco. Um grande abraço, Marco Paulo.

0: viva, bom dia.
1: Bom dia, Sr. Zé Rocha.
0: Bom dia, Dona Albertina Ferreira.
1: Bom dia.
0: Como é que está a vidinha?
1: Olha, vai estando, com solinho aqui.
0: Dia bonito, não é?
1: É, está muito lindo.
0: É verdade, vamos às comprinhas este fim de semana.
1: Vamos lá, até o Intermarché de Alcântara, onde comprar e ganhar.
0: Sim, senhora, está inscrita. Bom dia, o retrato sagrado.

0: Ora viva, bom dia. Bom dia.
1: Maria da Luz.
0: Olá, bom Maria dia. Da Luz, tudo bem?
1: Está tudo bem, senhora.
0: Está tudo bem. Sim, senhora, onde é que está a Maria da Luz?
1: Árvore.
0: Está tudo bem, Maria da Luz, então?
1: Está tudo bem, obrigado.
0: Está a trabalhar?
1: Não, neste momento não.
0: Tem que ser, a vida é assim, de vez em quando há que parar, não é?
1: É.
0: Maria da Luz, vamos às comprinhas. Onde é que nós dizemos?
1: O Intermarché, onde comprar a ganhar.
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0: 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Ora viva, bom dia. Bom dia.
2: Bom dia.
0: Bom dia, bom dia, Diolinda Ribeiro.
2: Sim, senhora.
0: Comprinhas, Diolinda.
2: Quanto era mais vezes, há que uma vez onde comprar é ganhar.
0: Exatamente, grande Diolinda, é isso mesmo. Um abracinho.
2: Beijinhos para vocês todos.
0: Beijo ao metro. Beijo ao metro, a senhora. Beijo ao metro, que é maior. Um beijo ao metro. Yeah, yeah. Ora viva, bom dia.
3: Bom dia, Sr. Rocha.
0: Bom dia, Palmeirinha.
3: Palmeirinha.
0: Ah, Palmeirinha, como é que está, Palmeirinha?
3: Está bem, graças a Deus.
0: E o Abílio?
3: E o
0: Abílio
3: também, vai andando indo, como diz a Helena.
0: Exatamente, como diz a Helena, vai andando indo.
3: Já não é nada mal.
0: É verdade. Amiga Palmeira, vamos às compras, Alves.
3: Vamos, sim, senhora, não tem mais cheiro, vamos comprar e ganhar.
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3: Sim, sim, eu sei.
0: Sim, sim, é sim, é sim, é sim. Olá, bom dia.
4: Bom dia.
0: Tudo bem?
4: Tudo e contigo.
0: Tudo bem. Estamos a falar com a nossa amiga, nome do banco, não é Maria? Maria, não. É Melo, não é?
4: É.
0: É Melo.
4: E é Emília.
0: E agora é a Emília, não é?
4: Isso mesmo.
0: A trabalhar, Emília Melo.
4: Não, é só um pouco.
0: Maravilha. Vamos às compras.
4: E ter mais cedo e arco logo onde comprar a ganhar.
0: É verdade, Emília. Um beijo ao metro para ti. Um grande abraço para essa gente boa. Olá, bom dia.
5: Bom dia, Zé Rocha.
0: Bom dia, Maria de la Graça. Tudo a rolar, Maria da Graça?
5: Tudo a rolar.
0: Vamos às comprinhas, grande amiga, nesta manhã. Espetáculo, gostei tanto de ouvir que te vou mandar um beijinho e um bom fim de semana.
5: Está bem, igualmente também para vocês.
0: 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Um grande abraço, um bom fim de semana. Amanhã vamos ter o Sem Limites com Carmo Dantas e Augusto Rodrigues a partir das 15 horas. Bom dia! Vamos ver isso. Mais alguém para participar? Está ali, exato, estamos a colocar batom. Sim, sim, um bocadinho de pó de arroz daquele lado. Vai ficar bonito aqui na rádio, não é? Ao entrar. Olá, bom dia.
6: Bom dia.
0: Bom dia, Maria da Graça. Não, Maria de Fátima, Maria do Céu.
6: Ah. É uma... Maria de Fátima, é.
0: Ah, Maria de Fátima. Tudo bem, Maria de Fátima?
6: Tudo bem, e você?
0: Está tudo bem. Amiguinha, vamos às compras.
6: Ótima cidade, onde comprar e ganhar.
0: 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Olá, bom dia. Bom dia.
7: Olá, bom dia, meu amigo.
0: Bom dia, grande Paulo.
7: Está tudo bem com o meu amigo?
0: Está tudo bem e com este sol a brilhar, Paulo?
7: Graças a Deus, gente, aqui está tudo bom.
0: Maravilha. Paulito, vamos às compras.
7: Vamos, Intermarché, dar-se talvez a comprar e ganhar.
0: É verdade. Um grande abraço para ti, grande Paulo Rodrigues, aqui nesta edição da manhã, ao som do senhor e do malogrado Carlos Paião. Podes não saber cantar...

0: Olá, bom dia.
1: Bom dia de manhã,
0: Manuel. Bom dia de manhã, tarde e mais logo a partir das 5. Como é que estamos, grande Manuel? E...
1: Vamos ir fazer umas companhias de antena Axé, onde comprar e ganhar.
0: Ai, ai, a vida
1: com
0: costa.
1: Produtos por mim, por si, e carburante mais barato.
0: Exato, eu gosto, eu gosto é das sardinhitas, de lá são um espetáculo.
1: Ainda vou ficar a repetir, outro dia comprei.
0: Sim.
1: Estão muito boas as sardinhas agora.
0: Pois são, e sabe, eu depois formo a bandeira portuguesa.
1: São das de pinga no pão.
0: Eu, exato, são das de pinga no pão e depois eu formo a bandeira portuguesa.
1: Com
0: ou seja,
1: o verde,
0: o encarnado e o amarelo.
1: Uhum.
0: Os pimentos.
1: Há uma salinha de pimentos, é um luxo.
0: É um espetáculo, meu amigo. Um abracinho e até logo.
1: Até
0: logo, porta-te bem. Manuel e Manuel e Costa, a vida Costa. Aqui na Valver.

0: Ora viva, viva, bom dia. Bom dia.
1: Bom dia.
0: Bom dia, está tudo bem?
1: Está, filho, está tudo bem, ótimo.
0: Mamá, como é que se chama?
1: Fátima do Leiro.
0: Ai, filho.
1: Ai, que você come muito queijo, já está esquecido.
0: É queijo da barca, quer dizer, é queijo da serra?
1: Eu sei, eu sei.
0: Fátima, Fátima Souza, não é?
1: Souza, sim senhor, Souza para o meu marido.
0: Pois.
1: Mas o resto, eu tenho o nome Amorim.
0: Ai, Amorim, bonito, bonito, Amorim.
1: É, o meu último nome é Amorim, mas agora foi o nome do meu marido Souza.
0: Exatamente, é o Amorim Pimpim.
1: É o Amorim Pimpim.
0: É o Malandreca, onde é que vamos às comprinhas, Malandreca?
1: O Intermarché.
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0: Ora.
1: O ditado é velho.
0: É quem?
1: O ditado que é velho, nunca... não aproveitar é que vai o ganho.
0: Já, é verdade, já dizia
1: já
0: a minha avó.
1: Já dizia a minha avó.
0: Porta-te bem, mulher.
1: Tem que portar, Zé Rocha, e você também.
0: Isso é mais difícil.
1: Pronto, bom fim de semana para vocês todos.
0: Bom fim de semana também para a nossa amiga ouvinte. 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
0: Intermarché de Arcos de Valdevez, aqui na Valdevez, até bem próximo das 11h50. Olá, bom dia.
3: Bom dia.
0: Bom dia, Dona Maria Lima.
3: Bom dia.
0: Está tudo bem? Está bom dia hoje, não está?
3: Está.
0: Está é uma corneta. Está é o trompo.
3: Está bom.
0: Está bom. Está bom para pôr as castanhas a secar.
3: É, e as nozes.
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0: E vamos às

0: Comprinhas onde, amiga?
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0: Falou tudo e disse, como diz o outro, bom fim de semana.
1: Igualmente, bom dia.
0: Um bom dia aí para Nogueira, Viana do Castelo. Nogueira tem que ser a terra das nozes, Nogueira, não é? Olá, bom dia, até ao meio-dia, bom dia.
2: Bom dia.
0: Bom dia, meu amigo aí de Monção, Pereira Alves.
2: Tudo bem?
0: Está tudo bem, como é que estamos?
2: Estamos nunca pior, como diz a Helena.
0: Mas está tudo bem com a saúde?
2: Está tudo, graças a Deus. Com vocês também?
0: Tudo bem, e a família?
2: A família também está boa.
0: É? E trutas do Rio Minho, nada?
2: No Rio Minho agora não há nada.
0: Não há trutas?
2: Não.
0: Agora a água está fria.
2: Está fria, está. Não, ainda não está muito fria.
0: Pois, as trutas já não me sobem.
2: Estava fresquinho.
0: Estava fresquinho de manhã, era de hoje?
2: Agora já está a aquecer um bocadinho.
0: Começa a aquecer a coisa.
2: É.
0: Amiguinho.
2: Estavam para dormir de noite.
0: Ora, e acordado de dia para trabalhar.
2: Exatamente.
0: Sabe que vou-lhe perguntar se sabe por acaso qual é o patrocinador aqui da Sexta?
2: Tenho o Intermarché do Jacques Valdez, onde comprar a ganhar. Já lá fui algumas vezes.
0: Faz muito bem, amigo Pereira Alves. Um abracinho.
2: Tá, um abraço para vocês. Bom fim de semana, Zé Rocha.
0: Bom fim de semana também. Tudo bom. E hoje é sexta-feira. Estamos aqui a partir das 21 com 80, com o Jorge Quintas na Valdez. A partir das 21, recordar é viver. Agora apetecia-me cantar aquela música assim. Quando... Não digo mais nada. Olá, bom dia. Bom dia.
3: Olá, bom dia, Sr. Zé Rocha.
0: Bom dia, senhor aí da Ponta Barca, Manuel Sousa.
3: Não, José Cerqueira.
0: Ah, José Cerqueira. Ai, fui ao lado.
3: E Rocha à minha beira.
0: Ai, Cerqueira, como é que está a tua vida, grande amigo?
3: Vai saudando.
0: É?
3: Como se pode.
0: Tem que ser um dia de cada vez, não é, Cerqueira?
3: É verdade.
0: E a família, toda boa?
3: Está tudo bem, graças a Deus.
0: Comprinhas, meu grande amigo?
3: Comprinhas, vamos ao Intermarché de Arcos de Valdez, onde comprar e ganhar.
0: Sim, senhor. Continuação de um bom trabalho e um bom fim de semana.
3: Igualmente, José Rocha, para todos vocês.
0: Muito obrigado, José Cerqueira, que está em Ponta Barca. E então, quando o coração chora, é love, é amor, não é? 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

Ela é o Carlos Guilherme e ela é a Dulce. Bom. Mas que vozes.

0: grandes vozes da música portuguesa. Isto sim. Olá, bom dia.
1: Bom dia.
0: Bom dia, amiga aí de... que está em Ponta Barca?
1: Estou, mas aqui passa o comboio.
0: Às vezes?
1: Não, agora passou.
0: E a senhora aproveitou...
1: Está vivo perdida para mexer nos botões para ele ir embora?
0: Tem que falar aí com os comboio, que não pode passar aí.
1: Pois não.
0: Ai, mulher, e para quem não sabe, falámos com a senhora?
1: Cândida.
0: Cândida Machado, não é?
1: Sim, senhor.
0: Vamos às comprinhas, Cândida.
1: Vamos ao Intermarché, dá que os vales de vez onde comprar é ganhar.
0: Sim, senhor.
1: E tem boas promoções, aproveitem, que não aproveitar é que vai o ganho.
0: Ora, já dizia
1: e
0: a minha avó.
1: E beijinhos e bom fim de semana.
0: Beijinhos também para a senhora, tudo bom? Um abracinho, dona Cândida Machado. Isto é que eram vozes da música. Agora, é aquela churaminga dele. É verdade. Falei certo que nem Zé do Patrocínio, né? Olá, bom dia.
2: Bom dia, senhor José Rocha, como está?
0: Bom dia, seu Nuno. É, falei certinho, seu Nuno.
2: Tens uma voz, já não, me conheces ao longe.
0: Não é uma voz, eu tenho uma voz e tenho um ouvido.
2: E tens um dom.
0: Tenho, sim senhor, tenho um de cada lado. Está tudo bem, Nuno Mendes?
2: Tudo, um abração para ti.
0: Amigo, também para ti, vamos às comprinhas.
2: E quer mais cheio de arco de bolo de vez, onde comprar é ganhar.
0: Porta-te bem, meu amigo.
2: É onde se pode meter o gasóleo, que é mais barato.
0: Ora, e há que aproveitar.
2: Há que aproveitar.
0: Um abracinho, meu amigo, um abracinho grande a Nuno Mendes. Olá, bom dia.
3: Bom dia, senhor.
0: Olha, a dona Delfina já está com a voz, já fica bonita.
3: Já.
0: Ai, não, já vai cantar e tudo.

0: Olá, Vitor.
1: Um dia vamos cantar os
0: vamos
1: dois.
0: Lá ver pouco vai dar.
1: Vamos lá cantar o desafio, os dois.
0: É, vamos.
1: O João puxa o folo dentro e o folo fora, que é da concertina.
0: Ele agora tem que puxar por lá dos todos.
1: E a senhora canta e eu encanto.
0: Você encanta e eu sempre.
1: Não, está bem. Um abracinho desde aí as melhoras, está bem, amiga?
0: Obrigada.
1: Onde é que vamos às comprinhas, minha amiga?
0: Vamos entrar na casa que
1: vai
0: ver onde comprar é ganhar.
1: Exatamente.
0: Tem lá tudo qualquer bom, não esquecendo a marca por si.
1: Dona Delfina, um beijinho.
0: Obrigada, senhor Rocha, por você.
1: E as melhoras, Dona Delfina Barros de Souto. Olá, bom dia.
2: Bom dia, amigos da Rocha.
1: Oh, Manela, agora é o Manelli.
2: Agora é o Manel, é. Agora o Zé Rocha enganou-se com o Cerqueira.
1: Foi o Cerqueira, é verdade. É, são muito parecidas, sabes, as vozes?
2: É, nós estamos quase em frente um ao outro, só que não vimos por causa das árvores.
1: Pois, então é por isso que eu me enganei. Não consegui ver bem por causa das árvores.
2: Exatamente.
1: Vamos às comprinhas, meu grande amigo.
2: Ainda ficou um bocadinho longe.
1: É, fica ali daquela.
2: Vamos, vou intermar cedo, Arcos de Alves, onde comprar é ganhar. Olha, eu queria mandar um grande abraço à dona Delfina de Souto.
1: Sim.
2: Que acabou agora de ligar.
1: Sim.
2: E umas melhoras rápidas.
1: É verdade, é o que nós lhe desejamos, não é, todos?
2: Exatamente, é uma grande minha amiga. O marido dela foi meu colega de trabalho há 53 anos.
1: É pá, isso é que foi assentar tijolo.
2: É verdade, isso. Não naquela altura só...
1: Era só a Carlejo.
2: Era a serventia, como diz o outro.
1: Era a Carlejo, como diz o outro, era o azulejo.
2: Era na altura tinha 14 anos.
1: Espetáculo. Um abraço para si e também para o seu João já agora.
2: Tchau.
1: Um abraço, grande amigo, é verdade, aqui na Valdevez. Estes nossos amigos a participarem na edição da manhã, exclusiva do Intermarché. Amanhã vamos ter então Sem Limites com Carmo Dantas e Augusto Rodrigues a partir das 15. E hoje a partir das 14 vamos ter Sem Limites. Não, não é Sem Limites hoje, Sr. Alberto. Hoje é 2:00 para as 4:00. Não, isso são outras. Não, isso já não é. Isso é aquilo que pesa à frente nas senhoras. Não posso dizer aqui. És maluco ou quê? Olá, bom dia.
3: Bom dia, Zé Rocha.
1: Bom dia, Maria.
3: Maria do Céu Alves, bom dia.
1: Tudo
3: está
1: bem,
3: tudo
1: Maria,
3: bem?
1: Está tudo bem, e a Maria do Céu?
3: Também, obrigado, vai estar andando.
1: Comprinhas.
3: Comprinhas é logo, no termo mais cheio de arco de valvejo, onde foi para ganhar.
1: Exatamente, um abração, um beijinho, tudo bom para a senhora e também para o seu esposo, o homem da bicicleta. Olá, bom dia. Até ao meio-dia, na Valdevez.

0: Olá, bom dia.
1: Bom dia.
0: Bom dia, grande amigo, tudo bem?
1: Tudo, e com vocês?
0: Tudo bem, é o Manuel?
1: É, Manuel Brito.
0: Ah, grande Manelli, tudo bem, Manelli?
1: Tudo.
0: Vamos às comprinhas, onde, Manuel Brito?
1: Entra mais cedo, dar-te para ver.
0: Exatamente, aproveita, atesta a viatura, porque é o preço mais baixo no combustível também.
1: É verdade, é.
0: Não é? Porta-te bem, meu amigo, um abraço.
1: Igualmente, obrigado.
0: Bom fim de semana, Manuel Brito. Olá, bom dia.
2: Bom dia, Zé Rocha.
0: Bom dia, tudo bem?
2: Tudo muito bem.
0: Tudo muito bem. E o nome da senhora é?
2: Elizabeth Cerqueira de Louros.
0: Elizabeth Cerqueira. Tudo bem, Elizabeth, então?
2: Tudo muito bem, um dia muito bonito. Para ir ao Intermarché, da Arcos de Valdevez.
0: É verdade, aproveito.
2: Fazer umas comprinhas, da marca por si, que é... e abastecer o automóvel e por aí fora, que é...
0: E aproveita e toma um cafezinho também, não é?
2: É, também.
0: E se quiser comprar umas flowers, também, umas flowers.
2: Também tem.
0: Para oferecer um cravo ao marido.
2: É, também pode ser.
0: Depois é uma no cravo, outra na ferradura.
2: É. Ele não se porta muito mal, por isso.
0: Pois, claro, senão puxamos as orelhas, não é?
2: É verdade.
0: Um beijinho, amiga, para si, para o esposo, um abraço.
2: Igualmente, com licença.
0: Muito obrigado, amiga Elizabeth. Olá, bom dia.
3: Bom dia, Zé Rocha.
0: Bom dia, Cândido Barros. Vamos às comprinhas, grande amigo.
3: Eu ainda mais cedo a roubar o vídeo e comprei e ganhar.
0: Vais lá este fim de semana?
3: Talvez.
0: Vais com a mana?
3: É.
0: Ai, que malandreco, porta-te bem.
3: Está bem, obrigado para vocês, um fim de semana.
0: Bom fim de semana também para ti, Cândido Barros de Guiá. Ela balançava o coco e alisava-lhe a palhinha. Alisava a palhinha. E eu ali naquele sufoco, ai Jesus, Jesus, Jesus. Vamos lá ouvir.

0: É o doutor Elisandro Cresce. Elisandro Cresce. Ai, não sei onde é que eu ouvi isto. Onde é que eu ouvi já isto? Olá, bom dia. Bom dia, tudo bem?
1: Está tudo.
0: Então o nome do meu amigo é?
1: Manuel.
0: Manuel, e o último?
1: É como era da outra vez.
0: Como?
1: Da outra vez é igual.
0: Pois, mas tem que me dizer, porque há muito Manuel na terra, meu amigo.
1: É Cerqueira.
0: Manuel Cerqueira, está a falar de onde, Manuel?
1: Do Travassos.
0: De Travassos. Amigo, vamos às compras?
1: Eu já andei ontem. Mas posso dizer outra vez?
0: Já disse ontem?
1: Não, já andei às compras ontem.
0: Ah, mas pode, tem que dizer qual é o nosso patrocinador.
1: O Marché é que pode ganhar, não é?
0: É o Intermarché. É Intermarché. Intermarché, onde comprar é ganhar. Tem que dizer certinho, meu amigo. Mas pronto, está inscrito, amigo Manuel Cerqueira de Travassos. Um abraço para si. E está aqui com o Intermarché de Arcos de Valdevez. De Arcos de Valdevez. 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Manuel Cerqueira, porta-te bem, és um malandreco.

0: Olá, bom dia.
1: Olá, Zé Reis.
0: Olá, Leonor.
1: Como é que está tudo por aí para a nossa vila?
0: Está tudo bem, e penso que está tudo bem. Eu estou cá dentro, não sei.
1: Está encolhido como o grilinho da toca.
0: Ai não, agora começa a ficar frio.
1: Ah, pois isso tem de ser, amigo.
0: Tudo bem, amiga?
1: Tudo bem, bem, sim, graças a Deus.
0: Vamos às compras?
1: Vamos, ou não sentar mais cedo para parar a ganhar.
0: É verdade, aí em Passou, não é?
1: É, claro, tudo. Passou é rico em tudo, já viu?
0: Que maravilha, que maravilha.
1: Está aqui amiga. Tudo em Passou.
0: Que maravilha, um beijinho grande.
1: E bom fim de semana para si,
0: bom
1: igual.
0: Bom fim de semana, igualmente. Ai, Leonor. Olha aí o Nogueira, olha.

Ainda tenho um minuto e meio para participar nesta edição da manhã. Ligue 258-513-525 ou 258-522-322. Venha Dina, não é a Dina de Aguiar, não. É a Dina com amor de água fresca. Chão.

E peço-lhe para não ligar mais, os telefones estão desligados, já não pode participar mais, estamos a 10 minutos do meio-dia, à hora certa. Vamos ter aqui a informação na sua Valdevez, daqui a pouco vamos ao sorteio nesta edição da manhã, edição do seu Olá Bom Dia, aqui na sua Rádio Valdevez, o sorteio já a seguir. Então, até já! Força cambada, vamos a isso, cambada!

0: 10 milhões.
1: Então daqui a pouco vamos ao sorteio aqui na sua Valdevez, promoções já a seguir do Intermarché.
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1: E pronto, vamos aqui, Helena Sampaio, efetuar o sorteio. Bom dia.
3: Bom dia.
1: Bom dia. Vamos então efetuar o sorteio. Muita gente a participar. Desde já, boa sorte para todos. O sorteio é aqui na sua Valdevez já.
3: É isso, é já a seguir.
1: É já a seguir.
3: É já a seguir. Já tenho aqui o nome do premiado ou da premiada. Neste caso é uma senhora.
1: Uhum.
3: O prémio fica por Arcos de Valdevez, Leonor Nogueira.
1: Leonor Nogueira, parabéns. Tem então 30 dias para fazer as suas compras no seu Intermarché de Arcos de Valdevez. Helena, vamos para as notícias ao meio-dia. Bom fim de semana.
3: Obrigada igualmente.
1: Um
3: até já.
1: Um grande abraço. Daqui a pouco as despedidas.

0: E pronto, vamos ficar por aqui, vão ser 12 horas, as notícias aparecem já depois do meio-dia aqui na antena da sua Rádio Valdevez. Foi muito bom estar aqui consigo nesta edição da manhã. Desejo-lhe um bom fim de semana, o meu nome é José Rocha e então um bom fim de semana. Não se esqueça que amanhã vamos ter Sem Limites com Carmo Dantas e Augusto Rodrigues a partir das 15 na sua Rádio Valdevez. Um abraço.
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1: Acerta o relógio, vão ser 12 horas.
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1: Vamos então para as notícias, Helena, boa tarde.
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4: Olá, sou Helena Sampaio. Este é mais um bloco informativo na Rádio Valdevez. Arcos de Valdevez conquista 10 prémios de excelência autárquica. As distinções foram entregues no 4º Congresso da Cidade Social, que decorreu nas cidades de Lagoa e Portimão, no Algarve. O município de Arcos de Valdevez conquistou 10 prémios de excelência autárquica, distribuídos por Galardão de Ouro e Diamante, reforçando o compromisso com as melhores práticas em diversas áreas de intervenção social. A Câmara Municipal foi distinguida nas áreas de desporto, ação social, educação, juventude, cultura, turismo, saúde, proteção civil e tema livre, comprovando o reconhecimento e valorização das boas práticas autárquicas enquanto agente de proximidade, inovação e desenvolvimento de território. O Prémio da Excelência Autárquica, atribuído pela Cidade Social, distingue atividades, iniciativas, projetos e programas que revelam uma gestão eficiente, inovadora e orientada para resultados, contribuindo para o bem-estar das comunidades, para a melhoria da qualidade de vida dos cidadãos e para a valorização dos recursos, identidades e potencialidades dos territórios. O Galardão de Ouro traduz o reconhecimento da qualidade, impacto e relevância das iniciativas, avaliando os resultados obtidos na comunidade, os elementos de inovação, a sustentabilidade, as parcerias estabelecidas e a capacidade de demonstrar de forma fundamentada o valor e a qualidade do trabalho desenvolvido.
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4: Soajo recria desfolhada à moda antiga em ambiente de festa e união. A iniciativa inseriu-se no primeiro Soajo Outdoor Fest Autumn Edition e as cantadeiras do Soajo promoveram uma desfolhada à moda antiga, recriando a tradição e envolvendo a comunidade na história que atravessa gerações. O desfolhar das espigas de milho decorreu na Eira do Penedo, num ambiente de união e festa, embalado pelos cantares das mulheres que preservam a memória coletiva do território. A iniciativa foi acompanhada pelo Presidente da Câmara Municipal de Arcos de Valdevez, Olegário Gonçalves, reforçando a proximidade e o compromisso com a preservação das raízes e do património imaterial. Para o município, o evento, que uniu dezenas de pessoas de várias gerações, permite a passagem de testemunho e assegura a recriação das tradições que nos distingue enquanto território. A desfolhada à moda antiga contou com a presença de elementos da Junta de Freguesia de Soajo, das Cantadeiras do Soajo, associações locais e população em geral.
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4: Próximo fim de semana também há desporto, primeira divisão distrital. Temos os seguintes jogos: Atlético dos Arcos Courense, Melgacense Cardealense, Vitorino de Piães Monção, Castelense Faixense, Âncora Praia Valenciano, Lanheses Corrilhá, Lanhelas Cerveira e ainda Chafé Arcozelo. Na segunda divisão distrital jogam Reiano Justo Rienses, Ilustre Caminha Vila Fria, Perre Adecas, Cabaços Vianense B, Moreira Passou, Deucriste Anais, Campos Távora e ainda Neves Darquense.
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4: Fica por aqui este bloco informativo na Rádio Valdevez. Estou de regresso para outros blocos de informação com a mais ouvida do Alto Minho.
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0: 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Olhe, seja feliz com saúde. Beijos para elas e abraços para ele.

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12: 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Andamos sempre com cara de bons amigos.
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14: Diz lá, minha filha.
13: Olha, sabes, já não sou virgem.
14: O quê? Ai, não me digas. Como é que foi isso?
13: Ai, não foi fácil, mas com a ajuda de três amigas conseguimos segurá-lo.
15: Ai, ai, se continuo sem emprego, não sei onde é que isto vai parar.
13: Tem calma, homem. E o primeiro-ministro quer baixar a taxa de desemprego.
15: Ai, quer. Não sei como.
16: Ele que venha ter comigo.
13: Contigo? Mas porquê, meu filho?
16: Porque a mãe costuma dizer que eu dou muito trabalho. Ora, se eu dou muito trabalho é porque estou a contribuir para baixar a taxa de desemprego, não é verdade?
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24: A especialidade da nossa bruxa não é propriamente a orientação profissional, mas dá-lhe um jeito, porque quem não tem jeito para os jeitos não sobrevive de jeito nenhum.

0: trem. Eu sei muito bem quem vem lá. É um casal com seu filho pequeno para saber se o futuro do menino vai ser feliz e sereno depois da aprovação do Orçamento Geral do Estado.
1: Acertou, dona Bruxa. Porquê que não vai àqueles concursos de televisão?
0: Ora, porque não tenho pachorra para aturar conversas de chacha. Mas vamos ao que interessa. É este o menino cujo futuro vos preocupa.
2: Ele é o nosso rico filho, o Joãozinho.
3: Mas os meus pais é que são os culpados de nós estarmos aqui a chateá-la, senhora dona Bruxa. Eu cá por mim já sei tudo sobre o meu futuro.
0: Sabes? Então, e como é que sabes, meu rico menino?
3: Rico ainda não sou, mas hei de sê-lo, porque o futuro é risonho. Sim, que eu confio no senhor primeiro-ministro.
4: Não sejas par, filho, e deixa ouvir a dona Bruxa, está bem?
1: A dona Bruxa acha que o meu rapaz, se não conseguir ser doutor, pode ter futuro no futebol.
0: Bem, se ele tem talento e vocação para o futebol... Talvez.
3: Olha, dona Bruxa, deixa eu falar muito do assunto e enfio cá cada barrita aos meus pais que eles acreditam em todas as histórias que eu lhes conto. O meu pai até acreditou quando eu lhe disse que o Sporting vai ganhar o campeonato.
0: Serás então um bom presidente num clube em que os sócios sejam parvos e votem em ti em todas as assembleias.
4: E na política? Será que ele tem algum futuro?
0: O que é que pensas da política, meu menino?
3: Bem... Não posso com a corrupção, porque a corrupção faz parte do estado em que o estado está e eu quero continuar a estar em bom estado.
0: Sendo assim, estou a ver que poderás ser um dia um bom conselheiro de estado.
1: Mas no fundo e realmente, qual será o melhor futuro para o nosso filho, dona Bruxa?
0: Deixa cá ver. Diz-me cá, meu menino, se eu tirasse uma perna a esse banco em que estás sentado, o que é que acontecia?
3: Eu ia buscar outro banco, juntava aqui a este para o equilibrar e cobrava-lhe um X por mês pela perna que a dona Bruxa tinha tirado enquanto a tivesse em seu poder.
0: Ai, não há dúvida! O vosso filho vai ser banqueiro!
3: Banqueiro? E é bestial, dona Bruxa! Vou já telefonar ao governador do Banco de Portugal para ele passar a contar comigo também! Yes!
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0: Aquele jovem vai partir para uma missão e a família está em ânsias, dissonâncias e repugnâncias.
1: Ai, meu filho, o que vai ser do tempo?

0: Deixem-se lá dessas mariquices, que o rapaz sabe para o que vai e para onde vai.
1: Pois claro, meu pai. Hei de erguer bem alta a nossa bandeira e enfrentar com toda a coragem qualquer inimigo que me apareça à frente.
0: É assim mesmo, meu filho. Vê-se logo que o meu filho sai ao seu pai.
2: Ora, mas ele também é meu neto. E eu não concordo nada que ele parta assim para uma missão tão arriscada.
3: Diz bem, minha mãe. Andei eu a criá-lo com tanto arroz, feijão e batata para agora ele ir arriscar a vida às ordens de desconhecidos que ninguém conhece.
1: Oh, mãe, eu sei tomar conta de mim e hei de voltar coberto de glória.
2: Coberto por quem? Tu já lá conheces alguma glória. Tu bem lá as mulheres com que te metes. Tu tens juízo nessa cabeça e na outra também.
1: Oh, vó, esteja descansada. Bem, vou partir.
0: Vai, meu filho. Espero que nos enches a todos de orgulho pelas façanhas que faças e cometas.
3: O quê? Também lá cometas? Ai, filho, se calhar ainda apanhas com algum bloco de gelo na cabeça. Tu desvia-te, tá bem? Tem cuidadinho, filho. Lembra-te sempre da tua mãezinha.
2: Oh, e da tua avó também. Não queiras ser herói, porque os heróis são os que se alejam primeiro. E tu não vais lá ter a avó para tratar dos dói-dóis.
0: Deixa-se de mariquices. Deixa lá o rapaz e se embora, caramba.
1: Ah, pois. Eu não posso chegar atrasado, porque senão o meu chefe zanga-se comigo.
3: Talvez fosse bom eu ir lá falar com ele, para lhe pedir para tomar conta de ti e nunca te mandar avançar bem lá para a frente. Porque tu até és um rapaz modesto que não gosta nada de dar nas vistas.
1: Oh, mãe. A mãe tem cada uma. Ponha-se mansa e acalme-se, porque eu não vou para nenhuma guerra.
0: Pois é, até parece que o rapaz vai para a Síria ou para o Iraque. Vocês até deviam sentir orgulho por eu pertencer à claque dos super dragões.
1: Pronto, acaba eu para o derby. Oh, pai, nota-se muito que eu levo aqui o taco de beisebol e um petardo.
0: Ora, ora, tu és um rapaz avantajado e ninguém se atreve a apalpar-te o material.
1: Adeus!
3: Ai, adeus, meu filho!
2: Adeus, meu neto!
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0: Até que, enfim, que encontre alguma coisa cativante neste país.
3: Então, conta-me lá.
0: Olha, consegui obter um lugar cativo no Estádio da Luz.
12: Afinal, os portugueses são mais unidos do que muita gente julgava.
2: Ah, pois são, então. Os portugueses são tão unidos, que sempre que o Benfica joga, o estádio fica cheio só para os portugueses estarem uns em cima dos outros. Assim mesmo, bem unidos.
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Muito boa tarde, muito bem-vindos. Começa aqui a última edição da semana do nosso 2 para as 4, sexta-feira, 9 de outubro de 2026. Faz-lhe companhia deste lado Helena Sampaio com muita música portuguesa, alguma informação nesta primeira hora. Quem é música portuguesa? E na próxima hora, porque hoje é sexta-feira, temos trocas e baldrocas, os artigos que os nossos ouvintes têm para venda ou andam à procura para compra e também, é claro, muita música para recordar.

E vamos então começar com a música portuguesa nesta primeira hora de 2 para as 4. Vamos ouvir Ala dos Namorados, acompanhados de Sara Tavares, também os Cabeças no Ar e ainda os Delfins.

foi então a nossa primeira seleção musical de hoje, de 2 para as 4. Vamos informá-lo então sobre os jogos do Atlético dos Arcos para este fim de semana. Começamos então com as camadas jovens, Benjamins sub-11, jogam Atlético dos Arcos a Decas às 9h30 amanhã, sábado. Também amanhã, Benjamins sub-10, Atlético dos Arcos, Monção às 11. Também ainda amanhã, Juvenis sub-16, Gandra Atlético dos Arcos às 15. Ainda amanhã, Juvenis sub-17 jogam per Atlético dos Arcos às 15. Em Júniores, Courense Atlético dos Arcos às 15. Para domingo, os iniciados jogam então também no domingo, às 10 da manhã, Atlético dos Arcos, Miadela, em iniciados no domingo às 10 da manhã. No domingo à tarde, os séniores do Atlético jogam então também às 15 com o Courense, jogo este dos séniores que a Rádio Valdevez vai acompanhar. Estes jogos também, o Clube Atlético dos Arcos tem também o apoio da Valdevez para se divulgar os jogos de cada fim de semana. Vamos em frente, vamos voltar à música com Da Vinci, com Diolinda e ainda Despiciga. Siga a festa.

14 horas 35 minutos, primeira hora de 14h04, com muita música em português até bem perto das 15. Hoje, depois das 15 até às 16, como é habitual à sexta-feira, temos trocas e baldrocas, os produtos que os nossos ouvintes têm para venda ou andam à procura para compra. Para já, vamos seguir em português com Heróis do Mar, Jorge Palma e ainda Lena d'Água.

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2: Muito boa tarde, muito bem-vindos. Começa aqui mais uma edição de Trocas e Baldrocas, esta de 9 de outubro de 2026. Deste lado continua Helena Sampaio, até bem perto das 16 horas, com muita música para recordar, mas também com os artigos que os nossos ouvintes têm para venda ou andam à procura para compra. Daqui a pouco vamos a essa divulgação, para já vamos à música com Carlos Guilherme.

E vamos então dar início às nossas trocas e baldrocas. O senhor José Dantas é de Ponte da Barca, tem para venda duas portas de garagem vasculantes e também dois portões de três folhas. Quem estiver interessado deve contactar o senhor José Dantas pelo 966-118-842, 966-118-842. O senhor Manuel Melo é de Ponte do Lima, tem para venda esteios de braço. Quem estiver interessado deve contactar o senhor Manuel Melo de Ponte do Lima pelo 926-271-733, 926-271-733. O Sr. António Noronha de Esposende tem para venda um moinho de moer cereais, um moinho elétrico que está em bom estado. Quem estiver interessado deve contactar o Sr. António Noronha de Esposende pelo 926-616-088. 926-616-088. Daqui a pouco vamos começar ou vamos continuar com mais trocas e baldrocas. Para já vamos à música. Vamos à música hoje com artistas portugueses nesta edição de trocas e baldrocas. Vamos então seguir com Luís Represas.

Continuamos com mais trocas e baldrocas. O senhor Joaquim da Silva é de Arcos de Valdevez. Tem para venda uma roçadora a gasolina, um soprador de folhas, uma dorna de 1000 litros, uma motosserra e uma aparelhagem com duas colunas. Quem estiver interessado deve contactar o senhor Joaquim da Silva pelo 935-547-782. 935-547-782. A Dina é de Arcos de Valdevez, tem para venda 3 carpetes, várias cadeiras, 4 mesas de cabeceira, um armário de sala e um bar de sala. Quem estiver interessado deve contactar a Dina pelo 925-776-123. 925-776-123. O senhor Francisco Lopes Gomes é de Ponte da Barca, tem para venda uma raladeira antiga com motor adaptado, duas motos enxadas, uma de 7 cavalos e outra de 5,5. Quem estiver interessado deve contactar o senhor Francisco Lopes Gomes pelo 963-357-393. 963-357-393. Daqui a pouco seguimos com mais artigos, para já mais música, agora com Arlindo de Carvalho.

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Continuamos com muita música para recordar, mas também com as nossas trocas e baldrocas. A Dona Palmira Alves é de Arcos de Valdevez, tem para venda uma raladeira elétrica, uma cadeira de rodas, um sulfatador de carrinho e uma tenda de campismo. Quem estiver interessado deve contactar a Dona Palmira Alves pelo 938-280-040. 938-280-040. O Sr. António Sousa também é de Arcos de Valdevez, tem para venda dois pilares de pedra polida das taias para entradas. Quem estiver interessado deve contactar o Sr. António Sousa pelo 963-188-398. 963-188-398. O Sr. Nuno Mendes é de Arcos de Valdevez, tem para venda lenha de Austrália. Quem estiver interessado deve contactar o Sr. Nuno Mendes pelo 939-413-218. 939-413-218. Vamos voltar daqui a pouco.

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E vamos então para as últimas trocas e baldrocas. O Sérgio Barbosa de Viana do Castelo tem para venda um motocultivador. Quem estiver interessado deve contactar o Sérgio Barbosa pelo 935-687-847-937. Por último, a Maria Melo é de Ponte de Lima, tem para venda acessórios para arranjos de costura. Quem estiver interessado deve contactar a Dona Maria Melo de Ponte de Lima pelo 927-191-069. 927-191-069. Foram então as trocas e baldrocas que tínhamos por cá de edições anteriores. Se tiver algum artigo para venda ou anda à procura para compra, à sexta-feira, entre as 15 e as 16 horas, pode ligar o 258-513525, dizer-nos o que tem para venda ou então que anda à procura para compra, que todas as sextas-feiras, neste mesmo horário, fazemos a respectiva divulgação. Agora, até bem perto das 16, seguimos com muita música para recordar, e é claro, hoje em português.

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E fica por aqui a nossa edição de hoje de Trocas e Baldrocas, também de 2 para as 4, a continuação de uma boa tarde, um bom fim de semana.

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3: Olá, sou Helena Sampaio. Este é mais um bloco informativo na Rádio Valdevez. Arcos de Valdevez conquista 10 prémios de excelência autárquica. As distinções foram entregues no 4º Congresso da Cidade Social, que decorreu nas cidades de Lagoa e Portimão, no Algarve. O município de Arcos de Valdevez conquistou 10 prémios de excelência autárquica, distribuídos por galardão de ouro e diamante, reforçando o compromisso com as melhores práticas em diversas áreas de intervenção social. A Câmara Municipal foi distinguida nas áreas de desporto, ação social, educação, juventude, cultura, turismo, saúde, proteção civil e tema livre, comprovando o reconhecimento e valorização das boas práticas autárquicas enquanto agente de proximidade, inovação e desenvolvimento de território. O Prémio da Excelência Autárquica, atribuído pela Cidade Social, distingue atividades, iniciativas, projetos e programas que revelam uma gestão eficiente, inovadora e orientada para resultados, contribuindo para o bem-estar das comunidades, para a melhoria da qualidade de vida dos cidadãos e para a valorização dos recursos, identidades e potencialidades dos territórios. O galardão de ouro traduz o reconhecimento da qualidade, impacto e relevância das iniciativas, avaliando os resultados obtidos na comunidade, os elementos de inovação, a sustentabilidade, as parcerias estabelecidas e a capacidade de demonstrar de forma fundamentada o valor e a qualidade do trabalho desenvolvido.
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3: Soajo recria desfolhada à moda antiga em ambiente de festa e união. A iniciativa inseriu-se no primeiro Soajo Outdoor Fest Autumn Edition e as cantadeiras do Soajo promoveram uma desfolhada à moda antiga, recriando a tradição e envolvendo a comunidade na história que atravessa gerações. O desfolhar das espigas de milho decorreu na Eira do Penedo, num ambiente de união e festa, embalado pelos cantares das mulheres que preservam a memória coletiva do território. A iniciativa foi acompanhada pelo Presidente da Câmara Municipal de Arcos de Valdevez, Olegário Gonçalves, reforçando a proximidade e o compromisso com a preservação das raízes e do património imaterial. Para o município, o evento, que uniu dezenas de pessoas de várias gerações, permite a passagem de testemunho e assegura a recriação das tradições que nos distingue enquanto território. A desfolhada à moda antiga contou com a presença de elementos da Junta de Freguesia de Soajo, das Cantadeiras do Soajo, associações locais e população em geral.
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3: Próximo fim de semana também há desporto, primeira divisão distrital. Temos os seguintes jogos: Atlético dos Arcos Courense, Melgacense Cardealense, Vitorino de Piães Monção, Castelense Faixense, Âncora Praia Valenciano, Lanheses Corrilhá, Lanhelas Cerveira e ainda Chafé Arcozelo. Na segunda divisão distrital jogam Reiano Justo Rienses, Ilustre Caminha Vila Fria, Perre Adecas, Cabaços Vianense B, Moreira Passo, Deu Cristo Anais, Campos Távora e ainda Neves Darquense.
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3: Fica por aqui este bloco informativo na Rádio Valdevez. Estou de regresso para outros blocos de informação com a mais ouvida do Alto Minho.
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12: Olá, boa tarde. Cá sou eu, José Rodrigues, para mais um programa Memórias.

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1: Continuação de uma excelente tarde. Voltamos na próxima emissão. Qualidade musical é aqui na Rádio Valdevez. Até à próxima.
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4: Olá, sou Helena Sampaio. Este é mais um bloco informativo na Rádio Valdevez. Arcos de Valdevez conquista 10 prémios de excelência autárquica. As distinções foram entregues no 4º Congresso da Cidade Social, que decorreu nas cidades de Lagoa e Portimão, no Algarve. O município de Arcos de Valdevez conquistou 10 prémios de excelência autárquica, distribuídos por galardão de ouro e diamante, reforçando o compromisso com as melhores práticas em diversas áreas de intervenção social. A Câmara Municipal foi distinguida nas áreas de desporto, ação social, educação, juventude, cultura, turismo, saúde, proteção civil e tema livre, comprovando o reconhecimento e valorização das boas práticas autárquicas enquanto agente de proximidade, inovação e desenvolvimento de território. O Prémio da Excelência Autárquica, atribuído pela Cidade Social, distingue atividades, iniciativas, projetos e programas que revelam uma gestão eficiente, inovadora e orientada para resultados, contribuindo para o bem-estar das comunidades, para a melhoria da qualidade de vida dos cidadãos e para a valorização dos recursos, identidades e potencialidades dos territórios. O galardão de ouro traduz o reconhecimento da qualidade, impacto e relevância das iniciativas, avaliando os resultados obtidos na comunidade, os elementos de inovação, a sustentabilidade, as parcerias estabelecidas e a capacidade de demonstrar de forma fundamentada o valor e a qualidade do trabalho desenvolvido.
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4: Soajo recria desfolhada à moda antiga em ambiente de festa e união. A iniciativa inseriu-se no primeiro Soajo Outdoor Fest Autumn Edition e as cantadeiras do Soajo promoveram uma desfolhada à moda antiga, recriando a tradição e envolvendo a comunidade na história que atravessa gerações. O desfolhar das espigas de milho decorreu na Eira do Penedo, num ambiente de união e festa, embalado pelos cantares das mulheres que preservam a memória coletiva do território. A iniciativa foi acompanhada pelo Presidente da Câmara Municipal de Arcos de Valdevez, Olegário Gonçalves, reforçando a proximidade e o compromisso com a preservação das raízes e do património imaterial. Para o município, o evento, que uniu dezenas de pessoas de várias gerações, permite a passagem de testemunho e assegura a recriação das tradições que nos distingue enquanto território. A desfolhada à moda antiga contou com a presença de elementos da Junta de Freguesia de Soajo, das Cantadeiras do Soajo, associações locais e população em geral.
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4: Próximo fim de semana também há desporto, primeira divisão distrital. Temos os seguintes jogos: Atlético dos Arcos Courense, Melgacense Cardealense, Vitorino de Piães Monção, Castelense Faixense, Âncora Praia Valenciano, Lanheses Corrilhá, Lanhelas Cerveira e ainda Chafé Arcozelo. Na segunda divisão distrital jogam Reiano Justo Rienses, Ilustre Caminha Vila Fria, Perre Adecas, Cabaços Vienense B, Moreira Passo, Deucriste Anais, Campos Távora e ainda Neves Darquense.
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4: Fica por aqui este bloco informativo na Rádio Valdevez. Estou de regresso para outros blocos de informação com a mais ouvida do Alto Minho.
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14: Muito boa noite, muito bem-vindos. Começa aqui a última edição da semana do Clube do Ouvinte, sexta-feira, 9 de outubro de 2026. Deste lado, até bem perto das 20 horas, faz-lhe companhia Helena Sampaio e à sua disposição estão o 258-513525 para quem liga de Portugal. 258-52-23-22 é só para quem liga do estrangeiro. Ao participar, só pode dedicar para o máximo de 5 pessoas.

0: E vamos ao primeiro ouvinte. Olá, boa noite.
1: Boa noite, Leninha.
0: Boa noite, Sonzita. Tudo bem?
1: Tudo bem. Como você também? Hein?
0: Também vai estando. Nunca pior, graças
1: Pronto.
0: A Deus. E então, para quem vai a música hoje?
1: Vai para a Dona Emília Leal e o Sr. Joaquim Brito Rio Cabrão, com muitos beijinhos. Vai para a Dona Rosa Rego, Ana Maria Castanheira, Canda de Parada Monte, o Sr. José Cerqueira e vai para a Palmira do Couto e marido. Contem-me também me mandar, Leninha, está bem?
0: Sim, senhor.
1: E está tudo. E para você um resto de uma tarde bem passada, com muita saudinha e muita calminha para poder ir para casa tranquilinha.
0: Muito obrigada, uma boa noite e um bom fim de semana.
1: Um bom fim de semana, Leninha, também para si, que bem merece também do seu descansinho.
0: Muito obrigada, uma boa noite.
1: Boa noite, Leninha, obrigada.
0: Boa
1: tchau.
0: Noite, bom fim de semana. E vamos à música, Senhora do Sameiro, com o grupo folclórico da Casa do Povo de Martim Barcelos.

0: E mais um ouvinte, boa noite.
1: Boa noite, Mariana Sampaio.
0: Boa noite, Sr. Henrique, para quem vai a música hoje?
1: Está para dar nome e mear, sou Quim Brito, Rio Cabrão, Sr. António Oliveira de Braga, Dona Zulmira e seu filho Ademar e seu marido Sr. António, e vai também da parte da minha esposa, e vai para Sérgio de Gerardo do Lima e Dona Júlia de Carreira, e para as tentativas famílias. Não esquecendo a mulher Dona Sampaio, um grande beijinho, um bom programa, uma boa noite, um bom regresso a casa, um bom fim de semana e até à próxima, se Deus quiser, e seja por isso.
0: Muito obrigada, uma boa noite e um bom fim de semana.
1: Igualmente, Helena. Tchau,
0: obrigada, boa noite.
1: Boa noite.
0: E vamos à música, Manuel Souza, com a canção dos motoristas.

0: já temos mais ouvintes. Vamos começar pelo de mais longe. Olá, muito boa tarde.
1: Boa tarde, Helena. Tudo bem contigo?
0: Tudo bem, muito obrigada. E o Gilberto também?
1: Vamos indo.
0: Vamos indo.
1: E... Olha, o senhor Valério tem ligado, não?
0: Ligou ontem.
1: Ah, era um grande abraço para ele. Um grande abraço para o seu Valério e para todos que falam em meu nome. E um grande abraço para ti. Continuação do bom programa e bom fim de semana também.
0: Muito obrigada. Uma boa noite e uma boa semana. Ou melhor, um bom
1: obrigado,
0: fim
1: Helena,
0: de semana.
1: Tchau.
0: Um bom fim de semana.
1: Sim, sim.
0: Obrigada. Tudo bom, Gilberto. Obrigada. Prazer ouvi-lo.
1: Saudades.
0: Obrigada. Boa noite. E agora deste lado, boa noite também.
2: Boa noite, Leninha. Que surpresa!
0: É verdade, é verdade.
2: Ah, há tanto tempo. Espero que esteja de saudinha com a família. Já até me esqueci o nome dele. Como é que ele chama?
0: Gilberto.
2: Mas eu digo sempre aos imigrantes e ele também é.
0: Claro que sim.
2: Ó, senhor Gilberto, olha... Salute, senhor Gilberto! Então, vamos ver então. Com este solinho até vai sozinho, não é?
0: Ora, nem mais.
2: Ai, estamos tendo um tempo maravilhoso. Vamos ver se vai continuar, não sei.
0: Pelo menos até para aí ao 20 de qualquer coisa temos sol.
2: Ah, é?
0: É verdade. Então, pelo menos aqui por Arcos de Valdevez, porque em Braga já se sabe como é que é.
2: Ah, pois é, é o pânico do céu.
0: Ora, você disse que eu não ia dizer, mas pronto, está feito. E para quem vai a música hoje?
2: Maninha, vai para a Maninha e a Daniela, a de Maria, a senhora Zulmira e família, assim a Sérgio, José de Travassos, Maria do Carmo de Lousada, Ana Palmeira, a senhora Vila, todos os imigrantes, incluído agora o senhor Gilberto, não é?
0: Sim.
2: E para todos os doentes, muitas felicidades para quem está de parabéns, para si tudo de bom, um bom fim de semana, continuação de uma boa emissão, muito obrigada e até.
0: Até à próxima, beijinhos, bom
2: beijinhos.
0: Fim de semana. Obrigada, boa noite. E vamos à música pedida pela dona Lucília, que acabamos de ouvir, José Alberto Reis, A Flor da Minha Vida És Tu.

0: mais um ouvinte. Boa noite.
1: Boa noite, Dona Helena.
0: Boa noite, Sr. António. Para quem vai a música hoje?
1: A música vai para os meus filhos, para o meu neto, toda a minha família, e vai para a Dona Fátima e marido, e vai para o Sr. Henrique e família, e para você é tudo.
0: Muito obrigada, uma boa noite até, e um bom fim de semana.
1: Muito obrigada.
0: Obrigada.
1: E agradecer a quem me dedicou os parabéns ontem.
0: Sim, senhor.
1: Muito obrigada.
0: Uma boa noite e um bom fim de semana.
1: Está bem, muito obrigada.
0: Obrigada, boa noite. Rancho folclórico de São João de Rio Frio com o Passarinho da Ribeira.

0: mais um ouvinte, boa noite.
1: Boa noite, Leoninha.
0: Boa noite, Ana Maria, para quem vai a música?
1: Olha, a música vai para demais as minhas primas e toda a família, vai para a dona Lucília e marido, vai para a senhora Henrique e a dona Salzinha, a dona Cândida Vitorada Mundi e família, o senhor José Cerqueira e família, o senhor Manuel e a dona Fátima, se me dar licença, também para o Sérgio Gerardo Lima e família. Não te esqueçam da tia Leoninha, desejando uma santa noite, um bom fim de semana. Muitos beijinhos, tudo
0: de
1: bom e até à próxima, se Deus quiser,
0: está bem? Até à próxima, se Deus quiser. Boa noite e bom fim de semana.
1: Igualmente, Leninha, muito obrigada.
0: Obrigada, boa noite. Carlos Soutelo, na Casa de Deus.

0: E mais um ouvinte, olá, boa noite.
1: Boa noite, Dona Helena.
0: Boa noite, Admar, para quem vai a música.
1: Vai para a Ana Maria, para o Daniel, para a Manuel Silva, para a Dona Lucília, para a Senhora Fátima, para o Senhor Henrique e para toda a gente que vão ouvir, para vocês um bom fim de semana e até à próxima, se Deus quiserem.
0: Até à próxima, se Deus quiser, um bom fim de semana.
1: Muito obrigada, tchau, boa noite.
0: Boa noite, obrigada. E vamos à música, uma estreia aqui no nosso clube do ouvinte, uma estreia, está mesmo fresquinha, fresquinha. Rusga de Sá com a Senhora da Peneda.

0: mais um ouvinte, boa noite.
1: Boa noite.
0: Boa noite, Sr. António, tudo bem?
1: Está tudo.
0: Está tudo. E para quem vai a música hoje?
1: Vai para si, vai para o Sérgio Jurado Lima, Dona Belmira, Sr. Leira, Sr. Henrique da Lais, Sr. Manuel Silva, Ponta Barca. Uma boa viagem até a casa e até segunda-feira, se Deus quiser, e um bom fim de semana para si.
0: Muito obrigada, um bom fim de semana e uma boa noite também.
1: Obrigada.
0: Obrigada, boa noite. Colheita Alegre com Rosa Branca.

0: Aqui mais um ouvinte, boa noite.
1: Boa noite, meu amor, agora é que é noite.
0: Agora é noite, é sim, senhor.
1: Sabes o que é que me atrapalha a mim?
0: É o escuro, também a mim.
1: Como é que tu adivinhaste?
0: Você já está farta de dizer isso?
1: Oh, meu Deus, é tão bom, não vou dizer mais.
0: Pronto, e para quem vai a que música?
1: Ora bem, vai para ti e para a tua família.
0: Muito obrigada.
1: Beijinhos para o seu Zé Cerqueira e filhos, para a Rosinha Rego, Ana Maria e era o tio, não era? Que ontem estava de parabéns.
0: Era
1: tio dela.
0: É, não, para... era tio do Sr. António.
1: Tio do Sr. António.
0: Sim.
1: Não é ela, não lhe era nada.
0: Acho que não.
1: Bom, então vai para o senhor que esteve de parabéns, está um bocado, agradeceu aos que deram ontem os parabéns. E vai para a São Zita e a Dona Emília e os maridos das duas e tudo, e pronto, e familiares, e vai e não vai para mim ninguém, que já falei em ti.
0: Pronto, muito
1: e
0: obrigada.
1: E uma boa noite, um bom fim de semana, porta-te bem.
0: Muito obrigada, igualmente.
1: E que não seja por mim, que tu vais portar mal,
0: claro que não. Beijinhos, bom fim de semana.
1: Igualmente, meu amor, queridinha. Tchau,
0: beijinho, boa noite.
1: Beijinho, boa noite.
0: Paulo Alexandre com Verde Vinho.

0: José, para quem vai a música?
1: Olha, a música vai já para ti, que está a apresentar o programa.
0: Então,
1: e olha, vai para o senhor Jorge Costa.
0: Jorge Quintas.
1: Ah, sim, o Jorge Quintas. Olha, peço perdão que me enganei. Jorge Quintas e o senhor José...
0: Rocha.
1: Rocha, é verdade, tem isso. E olha, e para todo mundo, não?
0: Se Deus quiser.
1: Se Deus quiser, no domingo não passa tempo.
0: É isso mesmo.
1: Pronto, Leninha. Então até lá, fique bem.
0: Muito obrigada, uma boa noite e um bom fim de semana.
1: Igualmente para si, tudo bom.
0: Obrigada, boa noite. E vamos então ficar por aqui quanto ao Clube do Ouvinte, mas antes vamos falar-lhe dos jogos que o Atlético dos Arcos vai realizar este fim de semana. Amanhã, sábado, em Benjamins Sub-11, jogam Atlético dos Arcos a Decas às 9h30. Benjamins Sub-10, Atlético dos Arcos Monção às 11h. Em Juvenis Sub-16, Gandra Atlético às 15h. Em Juvenis Sub-17, Perre Atlético dos Arcos às 15h. Em Júniores, Courense Atlético dos Arcos às 15h. Depois, no domingo, iniciados Atlético dos Arcos Miadela às 10 da manhã. São os jogos das camadas mais jovens do Atlético dos Arcos este fim de semana. Fica então por aqui o Clube do Ouvinte. Regresso na segunda-feira com mais Clube do Ouvinte, é claro, mas volto já depois das 20 da publicidade com o abecedário da música a fechar. Nelson Costa, hoje à noite. Até já.

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7: Muito boa noite, muito bem-vindos. Começa aqui a última edição da semana do Abecedário da Música, sexta-feira, 9 de outubro de 2026. Deste lado, até bem perto das 21 horas, faz-lhe companhia Helena Sampaio e à sua disposição está apenas o 258-513525. Só pode participar quem na hora anterior não participou no Clube do Ouvinte. Ao participar, só pode dedicar para o máximo de 5 pessoas.

0: E vamos ao primeiro ouvinte, já está em linha, boa noite.
1: Boa noite, Helena.
0: Boa noite, Dona Fátima, tudo bem?
1: Vai estar onde? Com a Helena?
0: Também, vai indo, nunca pior.
1: Ainda hoje ouvia falar.
0: Eu já me ouviu muitas vezes.
1: A mais José Rocha.
0: Ai, nós somos uns papagaios aqui.
1: Também digo, ai que papagaio. Ele não deixa mas é falar a ninguém, nem despedir-me dele, nem nada. Ai, que reles.
0: Ai, discutam com ele.
1: E é, Helena, está bem.
0: E então, para quem vai o Y?
1: Ora bem, vai para si e para a sua família.
0: Muito obrigada.
1: Vai para a Rosinha de Lindoso e família. Vai para o Sr. José Cerqueira e família. Vai também para o Edmar e pais. E vai para a Ana Maria de Castanheira e família. E vai também para a minha família. E vai para as minhas amigas. E para a Helena, o morro da sua casa e um bom fim de semana, lhe desejo, do coração.
0: Muito obrigada.
1: E até amanhã, se Deus quiser.
0: Até domingo, se Deus quiser, de manhã.
1: Até domingo, se não for à missa, que vamos lá ver, já há muito tempo que não vou à missa, já estão a estranhar, que eu ando no grupo coral e eu me estranhar.
0: Um beijinho, uma boa noite. Pronto.
1: Boa noite, Helena. Até amanhã. Obrigada.
0: Obrigada. Boa noite. E azul com Don't Vote.

0: E mais um ouvinte, boa noite.
1: Boa noite, Helena.
0: Boa noite, São Manuel, tudo bem?
1: Está, graças a Deus, com a Helena também.
0: Também vai estando, nunca pior.
1: Está, enquanto falamos uns com os outros é sempre bom, não é?
0: É verdade, é sinal que estamos por cá.
1: E ouvindo a rádio, que porreiro, não?
2: Não, a ouvir rádio.
0: Não percebi o que a Dona Fátima disse.
2: Ele anda a arrancar ervas e ele anda no campo e eu viro o rádio.
0: E faz muito bem. É trabalho animado.
1: Exatamente. A rádio, para mim, é tudo agora.
0: É verdade.
1: A minha companhia.
0: É
1: o trabalho.
0: É muito bom. E então, para quem vai, a letra M.
1: Vai para a Helena e a família em primeiro lugar.
0: Muito obrigada.
1: Vai para o Zé Cerqueira família, para a Rosinha de Lindoso família, para o Edmar e pais e toda a família, para a Ana Maria de Castanheira família, para toda a minha família e para todos os ouvintes da Rádio Valdevez e para a Helena, um bom regresso a casa, um bom jantar e uma santa noite e até domingo ou segunda, se Deus quiser.
0: Até à próxima.
1: E um bom fim de semana, claro que exatamente.
0: Também muito obrigada.
1: Pois é, o fim, não é?
0: É verdade.
1: É.
0: Uma boa noite e um bom fim de semana.
1: Obrigada, Helena. Obrigada.
0: Obrigada, boa noite. Mi rei Mateo, mil Colombo.

0: Mais um ouvinte, boa noite.
1: Boa noite, Ana Helena, tudo bem?
0: Tudo bem, muito obrigada. E com a Dona Júlia também?
1: Também.
0: E para quem vai a letra O?
1: A letra O vai para a Milinha, para o meu senhor Brito, para a Ana Maria Castanha, Dona Carla, para a Sozinha de Mónica, senhor Rico, e para a Trezinha.
0: Está.
1: Um bom fim de semana para a Dona Helena, um bom resto até a casa e até à próxima.
0: Até à próxima, se Deus quiser, uma boa noite e bom fim de semana.
1: Igualmente, Dona Helena, muito obrigada.
0: Obrigada, boa noite.
1: Boa noite.
0: Os 4:30, a terra gira. Eu...

0: mais um ouvinte, boa noite.
1: Ora, muito boa noite, menina Helena, está tudo bem contigo?
0: Vai estando, obrigada, e com a Palmira também?
1: Também, graças a Deus, estamos andando, não é mal.
0: É verdade. E então, para quem vai a letra A?
1: Não percebi que o ouvido não me deixou.
0: Para quem vai a letra A?
1: Ah, a letra A vai para a dona Emília de Rio Cabral.
2: É minha.
1: Olha, é, diz que é dele.
0: É sim, senhor, que é dele.
1: É sim, senhor, é dele. Mas não é que lá ponho.
0: Claro.
1: Pouco barulho, que ela agora não quer barulho, vá. E depois para a dona Maria do Senhor Vidal, para a dona Cândida de Parada Monte, para o senhor Eduardo do Funchal, para a menina Brígida e para a família toda, para aqui para o meu Abílio, um abraço, para todos os ouvintes, todos os participantes, para os teus colegas todos e para ti também, um grande abraço e até amanhã, se Deus quiser.
0: Muito obrigada.
1: Até domingo, se calhar não.
0: Até domingo, se Deus quiser.
1: Ok, se Deus quiser.
0: Obrigada, boa noite. Beijinho, obrigada. Anjos, a vida faz-me bem.

0: Mais um ouvinte, boa noite.
1: Maria Helena.
0: Boa noite, Graça. Para quem vai, a letra B.
1: Para Maria Helena, para toda a minha família, para todos os ouvintes. E para a Maria Helena, eu vou nessa casa. Uma santa noite, beijinhos, bom fim de semana.
0: Muito obrigada, igualmente. Boa noite e bom fim de semana. Obrigada, boa noite. Bonga, o homem do saco.

0: do saco.
1: E mais um ouvinte, boa noite.
2: Querida Leninha, muito boa noite.
1: Boa noite, Ana Rosa, para quem vai a letra H.
2: Sempre, para princípio, para você.
1: Muito obrigada.
2: Bem, e quando eu puder ligar. Agora, vamos lá, Dona Emília e o marido, Dona Sonzinha e o marido, a Cândida, Zé Sequeira, o Vitor e a mãezinha dele, Dona Fátima e o seu marido e família do Oeiros, Ponte da Barca.
1: E está tudo. Uma boa noite e um bom fim de semana.
2: Obrigadinha, Leninha, igualmente para você.
1: Muito obrigada, boa noite.
2: Boa noite.
1: Boa noite, obrigada. Heróis do Mar, fado.

0: mais um ouvinte, boa noite.
1: Boa noite.
0: Boa noite, Sr. José, para quem vai a letra J.
1: Deixo para vocês, para o Sr. Gaia, para os vizinhos, e também ao Silvio, e também para os ouvintes, e para vocês, e para a Rita.
0: Pois está feito, uma boa noite e um bom fim de semana.
1: Igualmente, eu vocês não são para
0: obrigada, boa noite. E a letra J para hoje tem Júlio Iglesias.

0: Mais um ouvinte, boa noite. Estou sim, boa noite. Não, o ouvinte fugiu, espero que volte a ligar de novo. Então vamos para mais um ouvinte, boa noite.
1: Olá,
0: boa noite. Estou?
1: Sim, boa noite.
0: Boa noite, falo com quem?
1: Com a Isabel.
0: Tudo bem, Isabel, desde ontem?
1: Está tudo, e contigo?
0: Também vai estando, graças a Deus, nunca pior.
1: Agora parece que estou a ouvir melhor.
0: Pronto, ainda bem, ainda bem. Então, Isabel, vamos a uma letrinha?
1: Olha, não sei, vou dizer alguma asneira, se calhar já tiveste aí várias opções. O guia de Gonçalo ainda tens?
0: Ainda cá está, sim senhor.
1: Prontos.
0: E vais dedicar para quem?
1: Olha, para ti e para essa equipe da Rádio Valdevez, um beijinho para as duas Marias também, e para os Jorge Quintas e para o José Rocha, e para todos os ouvintes que falam no meu nome, para aqui para o meu marido, para toda a minha família, lá para cima para o extremo, para o meu pequeninho e para os meus pais. E é o senhor António, ontem lembrei-me depois na cama, é o senhor António, agora é que não sei dizer em que sítio é, mas é esse senhor que dedica para mim sempre.
0: O senhor António de Paredes de Coura?
1: Não.
0: De Braga?
1: Não. Que ele era dos Montes, acho que era assim, uma coisa lá de cima. Quando me lembrar o nome, ele é o senhor António, ele é o que costuma dedicar para mim, até às vezes para o Sérgio e tudo, é um senhor já... Mas pronto, fica a dedicatória para ele, minha querida.
0: Seria o senhor António Sousa?
1: Não, esse já, onde
0: já
1: ele já
0: faleceu,
1: está coitado.
0: Já faleceu, pois, é isso.
1: Esse coitado está a rezar
0: muito. Pois, mas como a Isabel já não participa muito, pensei que mas as pessoas, o senhor António e os que ligam é o senhor António de Braga e o de Paredes de Coura.
1: Então deve ser o de Braga.
0: Pronto.
1: Deve ser o de Braga, digo eu. Pronto, é para todos os ouvintes e para ti, minha querida, uma santa noite e um beijinho grande e até amanhã.
0: Muito obrigada e um bom fim de semana.
1: Obrigada igualmente para ti, minha querida.
0: Beijinho, boa noite.
1: Boa noite.
0: Vamos à música com Gianni Morandi.

0: Mais um ouvinte, boa noite.
1: Boa noite, Liana.
0: Boa noite, Dona Zulmira. Para quem vai, a letra Z.
1: Vai para as minhas irmãs e maridos, vai para a Ana Maria e o tio Daniel, o senhor Henrique e sua esposa, a senhora Fátima e o senhor Manuel, para a senhora Lucília de Braga. E para você aí, um grande beijinho, uma boa noite, um bom fim de semana e até a segunda, se Deus quiser.
0: Muito obrigada, boa noite e bom fim de semana.
1: Igualmente, Helena, obrigada.
0: Obrigada, tchau, obrigada. Boa noite.
1: Boa noite.
0: Zé Amaro, uma lágrima.

0: mais um ouvinte, boa noite.
1: Boa noite.
0: Boa noite, Maria do Carmo, para quem vai a letra I.
1: Pode ser para o Henrique da Loja, esposa Conceição, Celia do Braga, Jorge Gracia, Cia Mário, Sr. José Gomes, Beatriz e Palmira e Marisol Avílio, para Nazaré e Maridão, uma grande beijoca para essa gente toda, familiar, grande beijoca para todo o auditório e para todos os imigrantes, para quem estiver de parabéns, uma beijoca de parabéns para todos os meus familiares, uma beijoca para vocês todos.
0: Muito obrigada, uma boa noite e um bom fim de semana.
1: E é, até segunda e um beijinho.
0: Obrigada, igualmente, boa noite.
1: Boa noite.
0: Ivete Sangalo com Sorte Grande.
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0: E vamos ao nosso último ouvinte. Olá, boa noite.
1: Então eu vou fechar a porta, não é, Helena?
0: É assim, senhor José.
1: Pronto, eu fico com a chave para segunda-feira.
0: Então. Muito obrigada. Então guarde-a bem, não a perca.
1: É, vamos lá ver se não a perca.
0: E então, para quem vai a letra C?
1: Ora bem, a música vai para a Cândida de Parada Montes, família. Vai para a Rosinha de Lindoso e família. Vai para a Ana Maria e família. Para a Dona Conceição e marido. E para a Dona Fátima e marido. E para vocês aí um bom resto de programa. E agora está a terminar. E um bom regresso a casa. Um bom fim de semana. E até à próxima e uma boa noite.
0: Obrigada, boa noite e bom fim de semana.
1: Igualmente, Helena.
0: Obrigada, boa noite. Ficamos então por aqui quanto ao abecedário da música. Agradeço a companhia, também a participação. Desejo a todos uma boa noite, um bom fim de semana e até segunda-feira, se Deus quiser. A fechar, Céline Dion. 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
2: Rádio Valdevez, muito boa noite. Já a seguir vem aí mais um Valdevez 80 na Valdevez até às 23.
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2: Esta é Valdevez, esta é a sua rádio. Boa noite, bom início de fim de semana. Vai começar a contagem decrescente.
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2: Olá, maltinha viva, olá a todos, muito boa noite. Cá estamos nós, cá estou eu para mais um Valdevez 80, nesta noite de sexta-feira, 9 de outubro de 2026. Com as grandes músicas dos loucos e prodigiosos anos 80, aqui no estúdio 1 da Rádio Valdevez, até às 23. Boa noite.

Status Quo, incríveis, este Rockin' All Over the World, uma grande música a abrir o Vale dos 80 de hoje. Hoje é sexta-feira, 9 de outubro, malta. Boa noite, boa viagem na estrada, bom trabalho e bom descanso. Bom início de fim de semana. Emissão online em qualquer parte do mundo, claro, à distância de um só clique em radiovaldeves.pt. Está a valer o WhatsApp 96-318-5795, 96-318-5795, até às 11. Estou à espera das suas mensagens. Boa noite.

0: Tipo, Nothing's Gonna Stop Us Now, na Rádio Valdevez. Boa noite, boa viagem na estrada, conduza com calma, prudência e precaução. Mais vale chegar tarde do que não chegar. Bom jantar, se for caso disso. Estas são as grandes músicas da prodigiosa década de 80. Eu sou Jorge Quintas e estou consigo até às 23.
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0: Emissão também em FM, em 96.4 e 100.8 MHz, em todo o Alto e Baixo Minho e também no Sul da Galiza Maltinha. Cá estamos nós, nesta viagem incrível, com a louca e dourada década de 80. E estes são os incríveis Tears for Fears, Everybody Wants to Rule the World, grande clássico de sempre da década mundial.

0: 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Everybody wants to rule the world. Na antena da Rádio Valdevez e no Valdevez 80. Agora são 14 minutos. Os minutos que passam das 9 da noite em Portugal.
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Zezé Ondacila na antena da Rádio Valdevez. Boa noite, boa viagem na estrada, bom trabalho, um forte abraço e bom jantar para si. Eu sou o Jorge Quintas e só agora entrou em sintonia connosco. Saiba que esta é a emissão do Valdevez 80, com as grandes e prodigiosas músicas dos loucos e fantásticos anos 80. Estamos chegando em frente na Valdevez nesta primeira hora com Never Ending Story, Limal e o Cãozinho Voador no Valdevez 80. Emissão online em todo o mundo em rádio.

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Limão e a história do cãozinho voador, um clássico naval das 80s. Comigo, Jorge Quintas, é um prazer enorme estar aqui. 21 horas e 23 minutos, naval de vez. Sir Rod Stewart, ele que já anunciou que vai estar em 2027 no Festival Marés, em Vila Nova de Gaia. Que agora já não é Vila Nova de Gaia, agora já é ali em Lessa da Palmeira.

0: Sir Rod Stewart, então confirmado no Festival Melmarés no próximo ano, em 2027, em Lessa da Palmeira. Forever Young aqui no Valdevez 80. Eu sou Jorge Quintas, é um prazer enorme estar aqui na Rádio Valdevez, mais música por hora. Só dá grandes clássicos dos loucos anos 80 e já a seguir vem aí os The Monroes.
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0: Há quanto tempo é que você não ouvia isto? Cherry-o.

0: Vai.
1: The Morals. Jerry O no Val de Vez 80, Rádio Val de Vez. Mais música por hora. Muito boa noite. Eu sou o Jorge Quintas e já a seguir vem aí a melhor banda de sempre da música mundial. Digo eu, mas eu, claro, eu sou suspeito, não é?
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1: Freddie Mercury, Brian May, Roger Taylor e John Deacon, o quarteto estratosférico maravilha, para mim, claro, que são um cunheiro de gema. Um grande abraço para a comunidade Queen de Portugal, para o Miguel Strompe, para o Alex Farripas, Alexandre Farripas, e para o Helder Lobo, para Lisboa e para Matosinhos. Um abraço enorme, malta. Friends will be friends, os fantásticos Queen, no Valdevez 80s.

0: Friends will be friends na Valdevez, Rádio Valdevez. Muito boa noite, eu sou o Jorge Quintas, é um prazer enorme estar aqui. Bom final de semana e, claro, se me vai na estrada, uma boa viagem.
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Cyndi Lauper, Girl Just Wanna Have Some Fun, no Vale de Vez 80, e isto é mesmo para curtir, é mesmo para ter piada, é mesmo para gozar com a malta e grandes músicas na Vale de Vez, Ultravox. Dancing with Tears in My Eyes, boa noite, bom início de fim de semana, é um espetáculo esta grande malha. Gozar com a malta, claro, no bom sentido, não é? Só com grandes músicas.

0: Ultra Vox, Dancing with Tears in My Eyes, na antena da Rádio Valdevez. Muito boa noite. Noite de sexta-feira, 9 de outubro, comigo Jorge Quintas. Só grandes músicas, só da louca e prodigiosa década de 80, na Valdevez.
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Pet Shop Boys, Barbie, na Rádio Valdevez. Muito boa noite. Bom final de semana, hoje é sexta-feira, 9 de outubro. Só grandes músicas. Agora mais uma dos In Excess e Suicide Blondes.

0: In Excess, Suicide Blonde, às 10 para as 10, no Val de Vez 80s.
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0: É só o meu cantor preferido a solo, Mr. Bryan Adams, com a clássica Summer of 69.

Ryan Adams, Summer of 69, antena da Rádio Valdevez. Muito boa noite, malta. Boa viagem, um bom trabalho e bom jantar para si. Este é Mike Oldfield e To France, a caminho das 10 menos 5 no Valdevez 80.

Colville, Tour France, na Valdevez e no Valdevez 80s. Eu sou o Jorge Quintas e só agora entrou em sintonia connosco. Sabem que este é o Valdevez 80s, com as grandes músicas da prodigiosa e fantástica década de 80. É com ele, é com Billy Idol, que vou fechar esta primeira hora do Valdevez 80s, a caminho das 22 horas, que é com quem diz, a caminho das 10 da noite em Portugal. Boa noite, até já.

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3: Já a seguir a segunda hora do Valdevez 80s.
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3: 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Muito boa noite, malta. Vem aí a segunda hora do Valdevez 80s.
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Rock the Night, o Zero Up, a banda da Joy Tempest e companhia. Está a valer o WhatsApp 96-318-5795. 96-318-5795. Faça como a Bia Pereira. A Bia Pereira, por acaso, a minha namorada, a minha cara metade, a minha companheira. 10 estrelas, 100 estrelas, ela está em Viana do Castelo a ouvir a nossa emissão em radiovaldevez.pt e diz-me o seguinte: olá meu amor, boa noite, aqui em casa estamos em família a ouvir a tua emissão de mais um Valdevez 80, a nossa tradição das sextas-feiras à noite. As músicas são incríveis, parabéns meu amor pela tua excelente escolha. Desejamos um bom fim de semana a todos os ouvintes e amigos da Rádio Valdevez e que seja para nós dois um fim de semana prolongado e inesquecível, como sempre. Muitos beijinhos para ti e até já. Amo-te muito, JK, 22 horas e 7 minutos. Beijinhos enormes para Viana do Castelo, para a minha cara metade, a minha mais que tudo, Bia Pereira. Boa noite, minha querida. Obrigado por estares aí a ouvir em radiovaldevez.pt. Estes são os Baltimora e a incrível Tarzan Boy.

para Viana do Castelo, onde a minha cara metade, a minha mais que tudo, Bia Pereira, está a ouvir em casa da mana, Graça Pereira. Um abraço para o José Arnaldo Oliveira e para o Zezito. Boa noite, família. Um abraço para vocês. 10:10, marca o relógio do Valdevez 80s, aqui na Rádio Valdevez. Muito boa noite, malta. Eu sou Jorge Quintas e estes são os Guns N' Roses.

0: Sweet Child of Mine, os fantásticos Guns N' Roses, a banda de Axl Rose, Slash e companhia.
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0: Ora, nem mais, malta, é um espetáculo. Às sextas-feiras à noite é sempre assim. Ambiente de puros anos 80 no estúdio número 1 da Rádio Valdevez. Gosta? Eu, sinceramente, eu adoro. Talking Heads, fantásticos. Wild, Wild Life, grande música. No Valdevez 80s. Emissão online, claro, à distância de um clique em radiovaldevez.pt. Boa noite.

Dreads, Wild Wild Life. Boa noite. Jorge Quintas consigo no Vale de Vez 80. É uma maravilha, agora são 10h20. Está a valer o WhatsApp 96-318-5795. 96-318-5795. Esta é a banda de Joey Elliott e Woman, na Vale de Vez. Oh yeah!

0: Def Leppard, Woman, na Rádio Valdevez. Boa noite, este é o Valdevez 80s. Eu sou Jorge Quintas, um prazer enorme estar aqui. Um grande abraço. Vamos até às 11 da noite em Portugal, só com as grandes músicas dos loucos anos 80. E já a seguir vem aí Mary Sprayer, Danny Wilson.
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0: Harry Spread. 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
0: É mesmo um espetáculo. Agora, na Valdevez, Miss Tina Turner. We Don't Need Another Hero. No Valdevez 80. Tudo à distância de um só clique, malta. Em radiovaldevez.pt. Vamos até às 23, que é como quem diz, até às 11 da noite em Portugal. Se vai na estrada, desejo-lhe, sinceramente, do fundo do coração, uma boa viagem.

Cliff Richard, We Don't Talk Anymore, um tema de 1979, no Val de Vez 80, nesta noite de sexta-feira, 9 de outubro, a 20 minutos das 11 da noite, em Portugal. Irene Cara, What a Feeling, no Val de Vez 80. Boa noite, um abraço, bom início de fim de semana.

0: Status quo, whatever you want, no Volt vezes 80. Estamos a 13 minutos das 11 da noite em Portugal.
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When Your Heart Is Weak, um tema de 1985 no Val de Vez 80, Skunk Robin na Val de Vez. E agora, com 52 depois das 10 da noite em Portugal, continua a valer o WhatsApp 96-318-5795, 96-318-5795. Eu sou o Jorge Quintas, malta, e esta é a emissão do Val de Vez 80 com a prodigiosa e fantástica década de 80, a década de ouro da música mundial. Este é Phil Oakey e Georgie Moroder para Together in Electric Dreams. Boa noite.

0: Together Nail Electric Dreams no Valdevez 80, Philip Okey e Giorgio Moroder na Valdevez, praticamente a fechar esta emissão de hoje, sexta-feira, 9 de outubro de 2026, comigo Jorge Quintas na Valdevez. Já a seguir vem aí mais uma grande música, a caminho das 11 da noite em Portugal.
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0: Vou enviar um abraço para a malta da gerência da Lavandaria do Vez, em Arcos de Valdevez. Estão a caminho de casa, estão na estrada e ouvir a nossa emissão em 96.4 MHz. A Valdevez, na estrada, no carro, onde você quiser. Não posso dizer em todo lado, que esse é o slogan dos colegas da Rádio Comercial. Um abraço enorme para vocês, malta, da Lavandaria do Vez. Jefferson Starship e Nothing's Gonna Stop Us Now. Ninguém para, ninguém nos para e ninguém o para assim também. Boa noite, bom fim de semana.

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3: Olá, sou Helena Sampaio. Este é mais um bloco informativo na Rádio Valdevez. Arcos de Valdevez conquista 10 prémios de excelência autárquica. As distinções foram entregues no 4º Congresso da Cidade Social, que decorreu nas cidades de Lagoa e Portimão, no Algarve. O município de Arcos de Valdevez conquistou 10 prémios de excelência autárquica, distribuídos por galardão de ouro e diamante, reforçando o compromisso com as melhores práticas em diversas áreas de intervenção social. A Câmara Municipal foi distinguida nas áreas de desporto, ação social, educação, juventude, cultura, turismo, saúde, proteção civil e tema livre, comprovando o reconhecimento e valorização das boas práticas autárquicas enquanto agente de proximidade, inovação e desenvolvimento de território. O Prémio da Excelência Autárquica, atribuído pela Cidade Social, distingue atividades, iniciativas, projetos e programas que revelam uma gestão eficiente, inovadora e orientada para resultados, contribuindo para o bem-estar das comunidades, para a melhoria da qualidade de vida dos cidadãos e para a valorização dos recursos, identidades e potencialidades dos territórios. O galardão de ouro traduz o reconhecimento da qualidade, impacto e relevância das iniciativas, avaliando os resultados obtidos na comunidade, os elementos de inovação, a sustentabilidade, as parcerias estabelecidas e a capacidade de demonstrar de forma fundamentada o valor e a qualidade do trabalho desenvolvido.
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3: Soajo recria desfolhada à moda antiga em ambiente de festa e união. A iniciativa inseriu-se no primeiro Soajo Outdoor Fest Autumn Edition e as cantadeiras do Soajo promoveram uma desfolhada à moda antiga, recriando a tradição e envolvendo a comunidade na história que atravessa gerações. O desfolhar das espigas de milho decorreu na Eira do Penedo, num ambiente de união e festa, embalado pelos cantares das mulheres que preservam a memória coletiva do território. A iniciativa foi acompanhada pelo Presidente da Câmara Municipal de Arcos de Valdevez, Olegário Gonçalves, reforçando a proximidade e o compromisso com a preservação das raízes e do património imaterial. Para o município, o evento, que uniu dezenas de pessoas de várias gerações, permite a passagem de testemunho e assegura a recriação das tradições que nos distingue enquanto território. A desfolhada à moda antiga contou com a presença de elementos da Junta de Freguesia de Soajo, das Cantadeiras do Soajo, associações locais e população em geral.
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3: Próximo fim de semana também há desporto, primeira divisão distrital. Temos os seguintes jogos: Atlético dos Arcos Courense, Melgacense Cardealense, Vitorino de Piães Monção, Castelense Faixense, Âncora Praia Valenciano, Lanheses Corrilhá, Lanhelas Cerveira e ainda Chafé Arcozelo. Na segunda divisão distrital jogam Raiano Justo Rienses, Ilustre Caminha Vila Fria, Perre Adecas, Cabaços Vianense B, Moreira Passo, Deucriste Anais, Campos Távora e ainda Neves Darquense.
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3: Fica por aqui este bloco informativo na Rádio Valdevez. Estou de regresso para outros blocos de informação com a mais ouvida do Alto Minho.
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4: Olá, boa noite. Estamos de volta com mais uma emissão do programa radioativo do Coletivo 56 na Rádio Valdevez, a rádio mais ouvida do Alto Minho. Eu sou o M56 e antes de passar à emissão de hoje, convido-vos para aparecerem no pavilhão da Capi Arcos, na zona industrial de Tabassó, dia 17 de outubro, em que vamos fazer uma No Kids Allowed em contexto Dark Room. Para mais informações, visitem a nossa página de Instagram, coletivo.56, e para ouvirem as emissões anteriores, visitem o nosso SoundCloud, coletivo56. E agora sim, dando continuidade ao nosso álbum de gravações live set feitas em estabelecimentos ou localidades que procurem desenvolver a cena underground e a diversidade musical, e desta vez foi no Estaque em Rio, em Ponte Lima, que dia 19 de setembro fizemos as nossas gravações live set num sunset no Estaque em Rio. Para Ledi foi no fim de semana passado, M56 será hoje que sou eu e no próximo fim de semana Joshua Veiga. Para saberem um bocadinho mais sobre o meu trabalho podem visitar o SoundCloud M56. Deixo-vos na minha companhia, espero que gostem e até já.

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7: Estamos de volta com a segunda e última parte do programa radioativo do Coletivo 56 na Rádio Valdevez. Sou o M56,